0: Boa noite, Uberlândia! 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
1: Que coisa linda, galera!
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0: Eu acho que você tem que mandar aquela mensagem. 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
1: Porque se fosse eu falaria mais ou menos assim.
2: Ei, boa noite. Antes de te bloquear, eu só vim te dizer que a partir de hoje pode tocar o terror, fazer o que quiser fazer. A boca é sua, curte suas farras. Sinto mais nada.
0: Não, apaga.

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1: Ei, para, para, para, segura. Tem cerveja aí?
2: Tem!
1: E tá gelada?
2: Ah!